0: pas lui do escapamento do carro, que delícia. Então, se a gente escutando música, eu nunca tinha reparado nesses barulhos que o Brickley faz.
1: Vai reto, não, isso aqui não.
0: Não pode.
1: Porque eu tô ouvindo todos os barulhos do mundo, eu não tô reparando nenhum específico.
0: Então, olha esses agudinhos que ele faz. Gente, de verdade, eu acho que eu vou ficar tão triste quando esse carro, tipo, quebrar de vez. Porque, tipo, tá iminente.
1: Tá iminente.
0: Tipo, esse episódio vai ser, tipo, um registro histórico, assim, de quando o carro ainda funciona.